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2: Olá, caríssimos ouvintes da Rádio Minas. Sejam muito bem-vindos a mais um programa Entre Laços e Verdades, um espaço de acolhimento, verdade e transformação nas suas relações. Eu sou Bruna Roberta, terapeuta sistêmica, e aqui a gente vai falar sobre amor, vínculos, padrões emocionais e tudo aquilo que a gente sente, mas muitas das vezes não conseguimos explicar. Se você deseja compreender melhor e viver relações mais leves, profundas e verdadeiras, você está no lugar certo. E hoje eu quero conversar com você sobre uma frase que parece tão simples, mas ela tem tanta profundidade, mas que pode levar para a nossa vida afetiva uma baita reflexão. Você só aceita o amor que acredita merecer. Será? Será mesmo? Por quê? Talvez a gente tenha olhado para a relação de alguém e pensado: como é que essa pessoa aceita isso? Você já fez isso? Eu faço isso muitas vezes, mas a gente não sabe o que está passando lá dentro. Talvez você tenha uma amiga maravilhosa, parecendo ter uma relação assim incrível, mas que no fundo, recebe pouco. Talvez você tenha aconselhado alguém, você merece mais. E talvez em algum momento você tenha percebido que você também permaneceu em situações que, olhando de fora, jamais recomendaria para alguém que ama. Por que que fazemos isso, será, hein? Porque conseguimos enxergar tão claramente o valor de outra pessoa e às vezes temos tanta dificuldade de reconhecer o nosso próprio valor. E aí que entra a autoestima, né? E o relacionamento que começam a se encontrar. Quando eu falo de autoestima, eu não tô falando apenas de olhar no espelho e gostar daquilo que vê. Autoestima é muito mais ampla. Tem relação com a percepção que construímos sobre o nosso próprio valor, com aquilo que a gente acredita merecer. Autoestima, gente, não é só beleza, não é só estética, né? Ela vem de dentro para fora, com a forma como permitimos que as pessoas nos tratem e com os limites que estabelecemos, e principalmente com aquilo que fazemos quando esses limites são ultrapassados. Porque dizer "eu mereço ser respeitada" é relativamente fácil, com certeza. A questão é: aparece quando gostar de alguém começa a entrar em conflito com esse valor. E aí, o que que você faz? Talvez seja justamente nos momentos difíceis que descobrimos quais crenças realmente estão operando dentro de nós. Uma pessoa pode dizer conscientemente: "eu sei que eu sou incrível", mas permanecer anos tentando convencer alguém a escolher lá. E por incrível que pareça, gente, eu conheço uma pessoa que é assim. Tem um senso de merecimento altíssimo, é super validada, super bem cuidada, se ama demais, compra várias coisas, assim, super se cuida esteticamente falando. Mas, em um relacionamento, o senso de merecimento dela é, assim, nível abaixo de zero. Mas, enfim, são escolhas, né? Mas vamos lá. Permanecer anos tentando convencer alguém a ficar, gente, não é saudável. Você pode muito bem dizer: "eu sei o meu valor", mas aceitar migalhas de atenção porque tem medo de perder aquela pessoa. Aí você tem que dizer: "eu sei o meu valor" e saber colocar limites naquela relação. Você pode parecer extremamente segura profissionalmente e seguir completamente insegura afetivamente, que é o caso de uma amiga que eu tenho. Porque a autoestima não funciona necessariamente da mesma forma em todas as áreas da vida. E isso é importante, gente. Você pode ser extremamente competente no trabalho e ainda assim carregar inseguranças no amor, e isso é tão comum hoje em dia. Pode cuidar muito bem do corpo e ainda depender da validação de alguém. Pode ser independente financeiramente e ter medo de ficar sozinho. Nós somos complexos, e talvez seja por isso que o amor revele tantas partes de nós. Porque relacionamento aproxima, e proximidade nos torna extremamente vulneráveis. Quando alguém importa, existe possibilidade de perda, e essa possibilidade traz o medo. Existe possibilidade de rejeição, existe possibilidade de não sermos correspondidos. E isso pode tocar em feridas muito profundas, mas feridas antigas também. Então, algumas pessoas começam a negociar. Tudo bem, ele é assim mesmo. Ah, ela tá passando só por uma fase. Quando ele perceber o quanto eu faço, ele vai mudar. Quando ela se sentir segura, vai me tratar diferente. Gente, ninguém muda ninguém. E é claro, relacionamentos exigem compreensão. Todos nós atravessamos fases difíceis. Todos nós falhamos. Todos nós. Precisamos também de algum momento de paciência para quem está do nosso lado. Porque conviver com alguém diariamente também requer esse tipo de paciência, esse tipo de atenção. Porém, o problema é não compreender a falha e tentar mudar o outro. O problema também é tentar transformar desrespeito recorrente em um preço para continuar sendo amado. Isso é totalmente diferente. Existe uma grande diferença entre acolher a imperfeição de alguém e abandonar a si mesmo. E talvez seja justamente aí que a autoestima aparece. Autoestima não significa pensar, eu sou melhor que você. Significa conseguir dizer, eu gosto de você, mas também preciso gostar de mim enquanto estou com você. Olha a diferença, enorme, né? Porque existe relacionamento em que a pessoa passa tanto tempo tentando ser escolhida que nunca para pra perguntar. Eu escolheria viver assim? Ela quer saber, será que ele gosta de mim? Mas não pergunta, eu gosto de quem eu me torno quando estou perto dele? Aí vem outra pergunta, será que ele vai ficar? Mas não a pergunta, essa relação faz sentido pra mim? Pergunta de novo, como faço para essa pessoa me escolher? Quando talvez a pergunta ainda mais importante seja, eu estou escolhendo uma pessoa conscientemente ou apenas tentando provar que eu consigo ser escolhida por ela? Isso muda muita coisa, porque relacionamento saudável não é uma competição para descobrir quem consegue ser indispensável. É encontro, é escolha mútua, é reciprocidade. E existe uma outra armadilha. Às vezes, achamos que a autoestima significa não precisar de ninguém. Eu me amo, eu não preciso de ninguém. Mas isso também merece uma reflexão. O ser humano, ele precisa de um vínculo. Precisa de afeto, companhia, amizade, conexão. Não torna ninguém mais fraco. A questão é outra. Eu desejo essa pessoa ou preciso dela para acreditar que eu tenho valor? Porque quando o outro vira prova do nosso valor, qualquer afastamento pode parecer prova de que não somos suficientes. Então começamos a fazer tudo para impedir a perda. Nos adaptamos, nos diminuímos, aceitamos, não aceitamos, silenciamos e tentamos ser aquilo que acreditamos que o outro deseja. Até que um dia podemos olhar para nós mesmos e perguntar, aonde eu fui parar? E talvez por isso que construir autoestima seja tão importante para construir relações. Não porque pessoas com autoestima nunca sofram por amor, sofrem. Não porque nunca sejam rejeitadas, são. Não porque nunca entram em relações difíceis, podem entrar. Autoestima não nos torna imunes à vida, mas pode mudar aquilo que fazemos quando percebemos que determinada relação está nos destruindo. E eu deixo com vocês hoje uma pergunta para refletirem depois. Quando você ama alguém, você continua conseguindo escolher a si mesmo? Reflita sobre isso e me conte depois. E anota o nosso WhatsApp, 319-8481-7343, ou pelo meu Instagram, @brunaroberta.psic. Eu sou Bruna Roberta e você ouviu Entre Laços e Verdades mais uma vez, aqui na Rádio Minas, a rádio que o mineiro ama. Um abraço e até o próximo programa.
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0: 21 horas e 13 minutos. 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

tinha suspirado, tinha beijado o papel devotamente. Era a primeira vez que lhe escreviam aquelas sentimentalidades, e o seu orgulho dilatava-se ao calor amoroso que saía delas, como um corpo ressequido que se estira num banho tépido. Sentia um acréscimo de estima por si mesma e parecia-lhe que entrava enfim numa existência superiormente interessante, onde cada hora tinha o seu encanto diferente, cada passo conduzia a um êxtase e a alma se cobria

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0: 22:13.
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0: Vai lá. Levantando, né? Essa é boa.
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1h14. 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

0: Signor Chico Zambianchi.
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0: 4 horas e 20 minutos.
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0: 5h21.
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0: essa sanfona, larga essa sanfona. Chega pra cá, Luciano.
1: Tô chegando.
0: E vem contar essa história pra galera aqui. Eu amo essa história, viu? Eu amo.

0: Brasil!
1: Parabéns, Luanzinho.
2: Menino,
3: obrigado, obrigado.
2: O Brasil te ama, viu?
3: Ô, rapaz, o Brasil ama vocês, que é isso. Muito obrigado pela presença de vocês, viu?
1: Valeu, gente! Tchau, gente!
3: Valeu, uma salva de palmas aí, gente!
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0: Aqui a pegada é diferente. Sejam bem-vindos ao nosso Pegada Sertaneja. Esse é o seu programa favorito de sexta-feira, hein? Aqui você vai encontrar aquela trilha sonora perfeita para começar o seu final de semana. Com pé direito, é claro. Vamos nessa!
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0: Valeu, os meninos! Obrigado,
1: obrigado, Zé. Zé Rodolfo. Obrigada,
2: 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Mais um bloco cheio de hits sertanejos, hein? Que agitaram aí a sua programação. Mas desgruda não, hein? Daqui a pouquinho tem muito mais pra você. 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E aí, galera sertaneja, tá preparado pra mais uma explosão de hits aqui no Pegada Sertaneja? Então não perca tempo, porque aqui o Pegada Sertaneja, a festa está apenas começando. 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
0: 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Mais ou menos assim.
3: Sim.

0: Obrigado.
1: Nesse DVD e CD está saindo uma canção também, uma homenagem que nós estamos fazendo ao nosso querido José Mendes,
0: José Mendes.
1: Um gaúcho, aquele do Para Pedro, Para Pedro. E muitos outros sucessos.
0: Isso.
1: E nós vamos oferecer esta canção, sem dúvida, para vocês, para ele.
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4: Bruno Marrone e Diego Vitor Hugo.

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1: Pessoal, chegou a hora de entrar de cabeça na vibe sertaneja mais animada do rádio. Então, aumente esse volume aí que a gente vai sacudindo aqui com as melhores do sertanejo pra você.

0: Somos fãs pra caralho.
1: Não vou dar conta de terminar o DVD.
0: Porra, que alegria.
1: Eu não vou dar conta de terminar esse DVD, como é que faz?
0: Não, mas não veio pra atrapalhar, não, mano. Deus abençoe muito vocês, velho. Muito, muito, muito.
1: Cara, esses caras aqui são fodas na vida de Diego Vitor Hugo. É sem palavras pra esquecer. Aí. Nós merecemos e o Berlândia também merece ter isso aqui.

0: Obrigado, Goiânia! Obrigado, Felipe Araújo.
1: Valeu, Henrique e Juliano.
0: Que Deus abençoe muito você, viu?
2: Prazer estar fazendo parte desse projeto do seu som.
3: Mais um bloco cheio de hits sertanejos, hein? Que agitaram aí a sua programação. Mas desgruda não, hein? Daqui a pouquinho tem muito mais pra você.
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3: Sertaneja, tá preparado pra mais uma explosão de hits aqui no Pegada Sertaneja? Então segura e vem comigo, porque a festa está apenas começando.

Uau, hein? Que energia contagiante essas músicas sertanejas nos trazem. Mas calma, hein? Não vai embora, porque ainda temos aí muito mais sucessos incríveis pra você, pra embalar o seu programa Pegada Sertaneja. Fica ligado!

E aí, estão prontos para mais uma dose de alegria e animação? Porque o Pegada Sertanejo aqui tá prontinho. Preparamos aqui muita música boa para você curtir as melhores do sertanejo, hein?

0: bichão.
1: Opa, é hora de dar uma pequena pausa, mas se preocupa não, hein? Voltamos daqui a pouquinho com mais sertanejo de primeira qualidade pra você.
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1: É hora de acelerar o ritmo e botar pra quebrar com os sucessos mais quentes do sertanejo. Então segura firme aí, porque o Pegada Sertaneja tá de volta.

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0: Mais um bloco cheio de hits sertanejos, hein? Que agitaram aí a sua programação. Mas desgruda não, hein? Daqui a pouquinho tem muito mais pra você.
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0: É hora de acelerar o ritmo e botar pra quebrar com os sucessos mais quentes do sertanejo. Então segura firme aí porque o Pegada Sertaneja tá de volta.

Tô vendo que em casa hoje foi mal, né? Que esse temporal de amor de vocês pareceu um chuvisqueiro. Dá o tom aí, vai.

0: Obrigado!
1: Obrigado!
0: Obrigado, Trio Parada Dura, por nos convidar para vir participar desse evento maravilhoso.
2: Nós que agradecemos. É uma honra enorme fazer parte da história de vocês, viu?
0: Nós que muito sucesso!
3: Mais um bloco cheio de hits sertanejos, hein? Que agitaram aí a sua programação. Mas desgruda não, hein? Daqui a pouquinho tem muito mais pra você. 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E aí, estão prontos pra mais uma dose de alegria e animação? Porque o Pegada Sertaneja aqui tá prontinho. Preparamos aqui muita música boa pra você curtir as melhores do sertanejo, hein? Brigada.

0: Nos despedimos com aquele gostinho de quero mais. O Pegada Sertaneja agradece mais uma vez a toda a nossa legião de ouvintes espalhados pela cidade. Continue ligado aqui no nosso Pegada Sertaneja, porque logo, logo, a gente volta com muito mais sucessos.
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4: 7:43.
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1: 8 horas e 48 minutos.

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1: 9:48.
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tinha suspirado, tinha beijado o papel devotamente. Era a primeira vez que lhe escreviam aquelas sentimentalidades, e o seu orgulho dilatava-se ao calor amoroso que saía delas, como um corpo ressequido que se estira num banho térmico. Sentia um acréscimo de estima por si mesma e parecia-lhe que entrava, enfim, numa existência superiormente interessante, onde cada hora tinha o seu encanto diferente, cada passo conduzia a um êxtase e a alma se cobria.

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2: Ei, gente, bom dia, bom dia, bom dia. Tava morrendo de saudade de vocês. Estamos ao vivo, só não posso dizer a cor, que ninguém tá me vendo. 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Então, hoje a gente vai falar de iogurte, né? Iogurte grego que eu criei. Eu vou passar a receita para meus ouvintes, para as crianças também, para quem faz dieta, né? E tem uns truques bacanas que eu vou fazendo. E com essa mesma base, ainda vou ensinar vocês a fazer um requeijão, um green cheese. Olha que chique. Então, fica ligadinho na Rádio Minas, que o programa Chefe Vera Mello está começando e quer interagir com vocês, né? Então, vamos lá. Como sempre, eu já passo o telefone. É 31 98481 7343. 31 98481 7343. É só ligar, deixar seu recado, pedir sua música, tirar suas dúvidas, deixar sua pergunta, interagir mesmo, porque o programa Chefe Vera Mello responde às sexta-feira ao vivo, é para interagir com vocês, e é de vocês, a casa é sua, entre e fica à vontade. Tá certo? Eu escolhi hoje falar sobre o iogurte, passar a receita para vocês, porque eu estou observando, não sei se vocês estão com essa mesma sensação. E estou ficando também indignada, porque tudo que a gente está comprando hoje em dia não é mais aquilo que a gente comprava outrora. É porque as pessoas, os fabricantes, sei lá, não entendem que a pessoa tem memória, né? Tem memória de infância, memória gustativa, tem memória olfativa, tem diversas formas quando a pessoa compra um produto, vai comprar aquela marca. Tem gente que é fiel a uma marca porque acha que ainda é a mesma coisa. E eu estou observando que realmente a gente vai ter que aprender a fazer o queijo caseiro, a manteiga caseira, o iogurte, né? O todinho, o negócio, porque está realmente... Além de você não encontrar mais nem todas as marcas de antes que você comprava, você chega no supermercado, está lá, só tem esse. É pegar ou largar. Leve se quiser, compre se quiser. Estou com essa sensação. Aí você compra um queijo de marca conhecida, famosa. O negócio vira um elástico quando você aquece. Vira um metro. Você vai levantando o braço assim, achando que ele vai se partir, não parte nunca. Quando esfria, vira um plástico. Sabor zero. Estão mantendo esse negócio só para dizer que tem um produto que não é produto. E agora tem as carnes aí também, que não é carne. Eu disse, a gente vai ficar, se não tomar conhecimento, não ler os rótulos, não conseguir identificar o que é verdade, real, que estão vendendo para a gente vai ficar muito insatisfeito. Eu acho que no futuro é as pessoas realmente aprenderem a fazer, quem tem suas fazendas, quem tem seus gados, quem vende leite de verdade, as pessoas vão começar a procurar esses fornecedores para fazer. Eu sou do tempo que eu era interna em um colégio de freira, e lá eles compravam muito leite, que vinha na garrafa de vidro, aquela coisa cheirosa, grossinha, maravilhosa, e o leite tinha muita nata. Então, a gente passava, toda vez que fervia o leite, colhia a nata e colocava no pote. Colhia a nata e colocava no pote. E eu lembro que tinha até um horário marcado para bater a nata. Às 15 horas, todos os dias, eu ia na cozinha, pegava a nata, tirava o tule que cobria, né? E batia. E na época eu não entendia porque as freiras mandavam fazer isso. É para fazer a manteiga. Porque com o tempo que a gente bate, o soro se separa da gordura, aí a gente fica com a bolinha lá de manteiga, vai pôr o sal, os negócios direitinho, e o sorinho a gente descartava. E tem pessoas que gostam de fazer biscoito de nata. Usar nata para fazer chantilly, usar nata para fazer os biscoitos, para fazer o estrogonofe, o creme de leite, né? Aí eu cresci nesse mundo de tomar o leite direto do peito da vaca. Não estava nem aí se tinha fitose, se tinha não sei o que lá. Sei que tirava. Meu pai tirava o leite, aquele copo espumoso, chega, via fumacinha fazendo. Tomava, ficava feliz da vida. E também descobri com essa história de com o leite crescendo, me interessando pelo assunto da gastronomia, das fabricações, que o leite sai do peito da vaca, na maioria das vezes, já na temperatura para você colocar o coalho e fazer o queijo, fazer o iogurte, né? Aí as coisas foram evoluindo, que está chegando do jeito que está hoje. A manteiga derrete, fica lá na mesa, daqui a pouco está um caldo, não tem a gordura do leite, é soro de leite, creme de leite, não sei o quê, é potássio, não sei o quê, um monte de coisa que a gente não conhece, não sabe o que é. Paga caro, do jeito que está, e ainda não tem o prazer de sentir o sabor da manteiga da infância. Aí o que é manteiga da infância, chefe Vera Mello? Responde aí. Eu lembro que lá em Recife, o Nordeste é o maior consumidor das manteigas de vocês. Tuvo, Aviação, Itacolomi, o queijo do reino lá, vai lá em dezembro, que tem até Globo da Morte, que as motos ficavam dentro, lotado de queijo. São os maiores consumidores desses produtos. Aí cheguei aqui, depois de grande, velha já, vou comprar manteiga Tuvo, vou comprar manteiga não sei o quê. Não tem mais o gosto, o sabor, a plasticidade, o brilho, a textura. A gente olha assim, abre a lata, é aquela coisa encebada, turva, embaçada, e não tem mais o mesmo sabor. Então, hoje em dia, quem vive falando da memória de infância, memória gustativa, de lembrar da avó, tá difícil, viu? Tem que aprender a pegar o caderno da vovó, pegar o caderno da vovó e a fazer as receitas que estão lá, se quiser sentir essa sensação. É igual, eu fiz um coffee break, fiz um bolo de laranja, fiz um bolo de cenoura. A moça chegou super emocionada ao meu lado e disse: nossa, esse bolo me levou lá na casa da minha avó, quando eu tinha não sei quantos anos, sei que lá, que maravilha, né? Porque hoje em dia tudo é pré-mistura, tudo é não sei o quê. Aí tem o leite. Vamos voltar ao leite para fazer o iogurte. A pessoa diz, tem que ser leite 100%. Leite tirado da vaca, do saquinho tipo C, que tem na padaria, que tem no supermercado. Mas hoje em dia a gente vai no supermercado, quase não acha. Vai nas padarias, quase não acha, porque diz que a Anvisa proibiu a venda desse leite. Mas por quê? Porque diz que tem que estar... ele tem que ser iofilizado, tem que ser aquecido a não sei quantos mil graus, depois resfriado ao mesmo tempo a não sei quantos graus abaixo de zero, para matar tudo que tem no leite, né? Não é só as bactérias que ele diz que tem coisa lá, para matar o leite. Aí depois fica colocando um monte de aditivo, soda, dizem, né? Eu nunca vi, mas é o que falo, é soda cáustica, é cloreto de magnésio, é não sei o quê, um monte de coisa dentro desse leite, que tem alguns leites, algumas marcas que eu sei, já testei e vi, que se você abre hoje, usa um copo. Se você guardar sem mexer lá na geladeira, quando você vai pegar, ele já está parecendo viscoso, grosso. Depois que entrou com contato com oxigênio, ele já muda de textura, de aspecto, né? Fora uns que mesmo na validade já comprei, não estava gelado ainda, que eu tinha acabado de chegar. No outro dia eu fui usar, abri, já estava talhado. Já estava virando ricota. E dentro da validade. Com mais de 3 meses de validade. Aí a gente fica sem saber para quem perguntar, onde recorrer, vai no supermercado, vai aonde. Aí prefiro ligar no saque. No lugar de sair detonando as marcas, aí liga no saque e explica o que está acontecendo com o leite, a aparência que ficou. Eles vão pedir o lote, o código de não sei o que lá, a data de fabricação. Aí a pessoa manda tudo. Se eles tiverem boa vontade, eles vão mandar a quantidade que você comprou na sua casa. Se não, eles dizem, ah, vamos ver, depois entramos em contato. E nunca mais. Então, a gente tem que, quando for comprar o leite, ver se a caixinha está estufada, ver se está amassada, ver se alguém abriu a tampa, porque já aconteceu isso. Chegar em casa, a tampa do leite já está aberta, tinha que jogar tudo fora. Eu sei lá que quem abriu estava com sede, estava querendo cheirar o leite e pôs lá. Então, existem muitas coisas assim. Aí começou esse negócio de iogurte grego. Iogurte grego, eu disse, ah, então vou criar meu iogurte grego, fazer da minha maneira como eu acho que tem que ser feito. Então, acho bom vocês, se quiserem anotar, a receita é pouca coisa, né? Poucos ingredientes, mas é interessante porque quem tem criança, quem faz dieta, quem gosta de um iogurte matinal, né? De manhã comecei o iogurtezinho, é bastante interessante. E depois, lá no meu Instagram, @chefveramelo, eu vou colocar, fazer um carrossel colocando o processo que eu filmei, desde o início até colocar nos potinhos. Vai ser bem interessante, tá certo? Então, vou passar o telefone mais uma vez, porque às vezes tem gente aí dizendo, ah, eu queria que ela passasse o telefone, porque eu tenho uma pergunta para fazer. 31-98481-7343. 31-98481-7343. Toma uma aguinha e daqui a pouco eu estou de volta.

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2: Ei, gente, estamos de volta. Já mandaram suas perguntas. Antes, deixa eu falar. Eu tenho, um canal no YouTube é Vera Mello Culinarista. As três letras, tudo maiúsculo, tá certo? Já chegou pergunta aqui. Então, vocês quiserem me acompanhar por lá, quiser me seguir no YouTube, é Culinarista Vera Mello, arroba Culinarista Vera Mello. E o meu Instagram é arroba Chef Vera Mello, chef mudo, sem o E no final do chef, tá certo? E já começaram a chegar as perguntas aqui. Vamos ver quais são as dúvidas. Bairro Santa Mônica. Vera, bom dia. Eu gosto muito de iogurte grego, mas acho alguns muito doce. Dá para fazer em casa e controlar a quantidade de açúcar? Claro que dá. O que eu faço é sem açúcar, ele é ao natural mesmo, e o que vai dar a doçura dele são as geleias que eu coloco. Que eu faço a geleia de morango, frutas vermelhas, damasco, goiaba. Tem uma outra que eu gosto também, esqueci, depois eu me lembro. Morango, uva, já fiz com uva, abacaxi também, coco, ameixa. Tudo isso vai dar sabor e algumas frutas nem precisa pôr açúcar, porque ela mesma já vai ter o doce natural dela, tá certo, Márcia? É só diminuir a quantidade de açúcar ou não colocar mesmo e você acrescentar uma fruta, banana picada, se for pôr granola nele, porque realmente esses comprados prontos são muito doces e às vezes está dizendo zero açúcar, com adoçante, aldite, não sei o que lá, mas a frutose, o xilitol, os negócios que estão colocando, realmente fica muito doce, tá certo? Espero ter te respondido. Everaldo, Centro de Sete Lagoas. Chefe Vera, qual é o segredo para deixar o iogurte grego bem cremoso, igual aquele que a gente compra no supermercado? Tempo de repouso, a temperatura do leite, né? Se você for fazer, porque os comprados prontos, eles têm uns aditivos que chamam xantana, espessante, goma arábica, um bocado de coisa que tem lá, que é para espessar e ainda fica mais fininho, mais líquido do que o que a gente faz em casa, tá certo? Daqui a pouco fica ligadinho aí, que daqui a pouco eu vou passar a receita e dar o pulo da gata. Que o povo fala que é o pulo do gato, é o pulo da gata Vera. Tá certo? Nossa, peraí, eu tenho que procurar as mensagens que já saiu do meu campo de visão, de tanto que tá chegando. Peraí um pouquinho. Mas o iogurte é muito prático de fazer, tem a temperatura. Vou ensinar para quem não tem termômetro também, viu? Nádia, do bairro São Pedro, lá de Juiz de Fora. Eu queria saber se dá para fazer iogurte grego em casa usando leite comum ou precisa comprar algum leite especial. Eu, como sou atrevida, eu só estou fazendo com leite de caixinha integral. Ah, não dá certo? O meu dá, tá certo? Mas se você encontrar o tipo C, também você pode fazer com ele. Mas eu compro mesmo é o de caixinha e fica muito bom. Por isso que eu quero mostrar para vocês, tá certo, Nádia? Cássio, do bairro Eldorado, em Contagem. Chefe, por que o iogurte grego costuma ser mais consistente que o iogurte natural? É algum ingrediente que colocam ou é o jeito de preparar? É algum ingrediente que eles colocam, que são os espessantes, certo? E o meu não tem espessante, mas tem um ingrediente a mais que leva, como todo mundo conhece aí, quem faz o caseiro, mas tem um truque bacana para ele ficar mais consistente ainda, tá certo? Yolanda, do bairro Santa Teresa. Vera, a gente consegue fazer iogurte grego sem açúcar e depois colocar a fruta e o mel na hora de comer? Sim, é perfeito. Você pode até já colocar nos potinhos o iogurte, o mel por cima, ou o mel embaixo, iogurte por cima, já tampar tudinho e levar para a geladeira que fica perfeito, tá certo? Depois vai lá no meu Instagram, @chefveramelo, que eu vou postar lá a proposta do meu iogurte. E eu coloquei hoje uma chamada que tem lá os potinhos com iogurte lá no meu Instagram, tá certo, Yolanda? A todos vocês aí. Ademir do bairro Santa Rita, Governador Valadares. Bom dia, chefe. Fiz iogurte em casa uma vez, mas ficou muito líquido. Como faço para ele ficar mais firme sem precisar de colocar gelatina? Aguarda aí que daqui a pouco eu vou falar. Luziene, do bairro São Geraldo, pertinho de mim, viu, Luziene? Eu moro lá no Boa Vista, com o Santinês, na fronteira. Vera, posso aproveitar o iogurte natural que já tenho na geladeira para preparar outro em casa? Como sei se ele serve para isso? Porque essa é uma técnica. Toda vez que você fizer iogurte, você vai precisar de um iogurte natural. Aí você faz a primeira vez. Aí, quando for seu iogurte estiver pronto, antes de você consumir, aí você já vai reservar um pouco, um copinho, 200 ml aí desse iogurte, para ser a sua isca do próximo iogurte. E assim você vai tendo sempre seu potinho, sem precisar de comprar novamente ou toda vez que for fazer o iogurte, tá certo? É, Rômulo do bairro Jardim Canadá. Ei, já fui lá no Jardim Canadá, lá em Nova Lima. Chefe Vera, iogurte grego combina com receita salgada? Também combina. Dependendo da receita que você quer fazer, dos ingredientes agridoce que você vai colocar dentro do seu iogurte. Ele combina muito com dill, que é umas folhinhas, uma hortaliçazinha, que fica muito bem. É uma erva, né? O dill. Ele vai ficar bem gostoso, tá certo? Queria saber se dá para usar no lugar da maionese em alguns pratos. Dá sim. E se você colocar uma acidez e acrescentar um pouco de azeite e bater no liquidificador, aí ele vai ficar com mais textura ainda, porque o leite com a gordura, né, o azeite ou óleo de boa qualidade, com a acidez do limão ou do vinagre, ele dá textura, tá certo? Tainara do bairro Vila Clores. Eu acho que quem mora lá, se eu não me engano, é Yara Tupinambá, de Belo Horizonte, de Vila Clores, Belo Horizonte. Vera, qual é a melhor maneira de coar o iogurte feito em casa? Para ficar aquela textura mais grossinha, pode usar um pano de prato? Olha, pode usar um pano de prato, mas se esse pano de prato não parecer um ovelho, né? Porque tem, pelo amor de Deus, uns panos de prato que parece um poodle. Você seca a mão, fica com a mão cheia de pelo, seca um copo, um prato, fica tudo cheio de pelo, e para o iogurte não dá. Ou então você vai na loja de produtos descartáveis, produto de... compra guardanapo, papel, toalha, esse negócio, compra um pacotinho de touquinha, aquelas touquinhas de TNT, ou vai na loja, compra um pedaço, meio metro de etamine, que chama, que é próprio para coar esse negócio, ou vai ser TNT, aquele rolo de TNT que a gente tem, que nunca usou, vai forrar a sua peneira, vai colocar o iogurte, vai cobrir, levar para a geladeira, em cima, né, de uma panela, de um suporte, para cair o soro, para ele dessorar. E tem que ser na geladeira, de preferência, tá certo? Então, o pano de prato tem que ser exclusivamente só para isso. Não adianta ser um pano de prato que todo mundo pega, que todo mundo já usou. Tem que ser limpinho só para isso. Terminou, lavou, põe no saco, congela. Guarda sempre no congelador, porque aí você tem certeza que ninguém vai mexer no seu pano, tá certo? O Wellington. Ei, Wellington, esse era o nome de um filho. Se eu tivesse tido um filho homem, ele ia ser o Wellington. Então, é o Wellington do bairro São Benedito, Santa Luzia. Chefe, depois que abre o potinho de iogurte grego, quantos dias ele costuma durar na geladeira? Tem algum sinal de que já não está bom para consumir. É, dependendo do potinho de iogurte grego, você tem que comer na mesma hora. Se sobrou no mesmo dia ou no outro dia, você já come, tá certo? A não ser que você tá com colher de chá, né? Comendo esse iogurte com colher de chá e vai passar 10 dias e não vai chegar lá, não. Daqui a pouco eu tô de volta.

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2: Ei, gente, estamos de volta com o chefe Vera Mello Responde. Agora eu vou responder pra Zuleika, do bairro Vitorino Braga, Juiz de Fora. Tudo bem, Zuleika? Vera, queria fazer uma sobremesa com iogurte grego, mas sem ficar enjoativa. Que frutas e outros ingredientes combinam melhor com ele? Olha,

creme de leite, derrete tudo junto, mistura, mistura, mistura, e vai agregar o iogurte. Mistura delicadamente, se você quiser deixar ele parecendo uma parte do iogurte com essa ganache que eu estou falando. Mistura as frutinhas lá na parte do morango, e com o chocolate eu acho que vai ficar bacana. Sempre quando a gente tem uma base muito doce, que não quer que fique enjoada, a gente usa o chocolate. No caso dessa proposta que eu criei aqui agora, é o chocolate meio amargo, fica bom com as frutas, a crocância das frutas secas, nozes, castanha do Pará, castanha do Caju, amêndoa, fica muito bom. Maico do bairro Planalto, chefe, o iogurte grego natural pode ser usado para fazer molho de salada? Queria uma receita simples com ingredientes que a gente geralmente tem em casa. Então anota aí, Maico, a receita. Um pote de iogurte grego. Anotou? Meio potinho, usar o potinho como medida é melhor. Um pote que diga daquele refrigerante de limão, Sprite, né, que o povo fala. Um dente de alho pequenininho. E se quiser potencializar mais o sabor do limão, você coloca meio potinho de suco de limão e o zeste, as raspinhas da casquinha do limão. Põe no, numa bisnaguinha, balança tudo, não precisa nem bater no liquidificador e tá pronto o seu molho. Você pode acrescentar também meia xícara de azeite. E se quiser colocar sal, coloca um pouquinho, fica à vontade, tá certo? Espero que você tenha anotado aí, tá bom? Elisângela do bairro Nossa Senhora das Graças de Divinópolis. Ei, Divinópolis, bom dia. Qual é a diferença entre o iogurte grego natural e aqueles que vêm com sabor de morango, coco e outros? Muda muito a quantidade de açúcar? Muda. Porque o iogurte grego, quando foi criado, lançado no mercado, a proposta era para ser um iogurte com uma pegada mediterrânea, né? Sem muito açúcar ou zero açúcar. Aí quando chega para nós latinos, a gente já começa a procurar um paladar doce, porque a gente tem a memória de infância que todo iogurte é doce e tem que ser doce. Não, não põe na cabeça que você pode adoçar de acordo com o seu paladar na hora ou quando acrescenta as frutas dentro, não precisa de açúcar. E esses que é sabor coco, morango, não sei o que lá, é quase um leite com gelatina no sabor que eles querem colocar ali dentro da garrafa, bate tudo. E a própria gelatina é que vai dar a cremosidade nesses iogurtes que são bem líquidos, que enche o copo, né? Que principalmente de garrafa maiores de 1 litro, eles são uma mistura, não é um iogurte original mesmo, tá entendendo? É Darlan, bairro Ipiranga. Dei, Darlan. Chefe Vera, dá para congelar iogurte grego para usar depois em vitaminas ou receitas, ou ele perde aquela cremosidade quando congela? Dá para congelar, sim. Dependendo, você vai tirar ele vai descongelar na geladeira, vai fazer alguma receita, subtens que você vai bater, vai revigorar ele. Mas geralmente eu pego os iogurte para minha neta, minha filha também faz isso, coloca para fazer picolé, sorvete para menina, porque ela não quer ir na sorveteria o tempo todo para a menina ficar tomando aquele sorvete cheio de espessante, de liga neutra, não sei o que lá. Aí a gente pega os iogurtes e faz o picolé, acrescenta as frutas dentro e fica bacana. Como ele tem leite, ele não fica tão com as fibras tão quebradas quando congela, tá certo? Rosimeire, do bairro São Cristóvão, em Barbacena. Vera, aqui em casa todo mundo gosta de iogurte e eu queria começar a fazer o grego para economizar. O que eu preciso comprar? Vou dizer agora, que a sua é a última pergunta desse bloco. O que é preciso comprar e qual é o jeito mais fácil de preparar?
Já pegaram as canetas, os lápis, os papéis para

Anotar? Então, eu vou passar agora a receita, porque já são 11h37, né? Aqui na Rádio Minas, no programa Chefe Vera Mello. Então, presta atenção. Se vocês nunca fizeram o iogurte grego, aí vocês vão fazer... Começa com um litro, com uma caixinha de leite integral. Para ele ter um melhor rendimento, é o integral. O integral subtende-se que aquele leite está com a gordurinha dele completa, do jeito que saiu do leite do peitinho da vaca, né? Das tetas da vaca. Então, quando eu faço, eu já faço com 4 litros, 3 litros de leite para fazer esse iogurte. E a melhor forma de vocês, quem compra caixa com 12 litros de leite, é observar a data de validade. Por exemplo, hoje eu acho que são 9. O leite vai vencer dia 12, não vai dar tempo você consumir aquilo tudo. Aí você já pega esse leite e já faz seu iogurte. Então vocês vão pegar uma caixa de leite, reservar um copo de leite e o restante vai pôr na panela e levar ao fogo. Certo? Levou ao fogo. Quando você começar a observar que ele já está querendo ferver, você vai desligar, vai acrescentar um copo de iogurte natural, aquele sem sabor, né? Se tiver da mesma marca do leite que você comprou, beleza. Se não tiver, não tem problema. Vai colocar o leite que você separou, vai acrescentar dentro dele uma xícara bem cheia mesmo, de leite integral em pó. Vai colocar. Aí, então, já tem o leite, já tem o iogurte, já tem o leite em pó. Vocês estão vendo que eu não falei em açúcar, não falei em sal, não falei em nada. Depois que misturou muito bem tudo isto, esses ingredientes, aí vocês vão acrescentar meia xícara de vinagre, certo? Agora, a dica é, misturou, tampou, embrulhou no cobertor. Se vocês já tiverem aquela maquininha que faz iogurte, já põe nos potinhos, já põe lá dentro da caixinha, que vai ficar ótimo, beleza? Mas quem não tiver, vai fazer essa técnica. O leite tem que estar quente, mas eu não tenho termômetro. Como é que eu vou saber que esse leite está a 36, 38 graus no máximo? Viu que está querendo ferver, saiu, está vendo fumaça, aí vocês vão ter que esperar essa temperatura baixar com o fogo desligado. De vez em quando você mexe, porque o leite parado vai sempre ter uma natinha lá em cima dele. Aí por que tem que esperar baixar essa temperatura? Para começar a acrescentar os outros ingredientes, porque se o leite estiver muito quente, ele não vai virar o iogurte grego, lisinho, bonitinho. Ele vai talhar, vai virar outra coisa, um queijo, uma ricota, menos o iogurte grego. Então, ele tem que estar bem frio, a 36 graus. Se não tem termômetro, aí você vai colocar seu dedinho no centro e tentar contar até 10. Se não consegue, aí você desiste e vai esperar ele esfriar nessa temperatura que eu estou falando. Que quando você conseguir contar até 10, aí está na temperatura que você precisa para colocar o iogurte, o leite em pó, misturado com aquele leite que você deixou reservado, e o vinagre. Aí vai tampar, bem tampadinho. Eu costumo colocar um papel toalha, que eu não quero que o vapor, que pouco vapor que for gerar, volte gotículas de água para dentro do iogurte. Aí eu coloco papel toalha, a tampa, cubro com uma toalha bem grossa que eu tenho lá em casa e coloco dentro do forno do meu fogão. E deixo ele passar a noite ali, ele vai dormir ali. Aí só no outro dia, na mesma hora que eu fiz, por exemplo, se eu fiz às 19 horas, 20 horas, só no outro dia, às 20 horas, é que eu vou mexer nele, certo? Aí é quando ele vai ser transferido para uma peneira
revestida com o pano de prato, limpo, maravilhoso, sem pelo, ou duas toucas dessa que TNT que a gente usa para manipular alimento, cobre, reveste sua peneira, e vocês vão ver a mágica tão maravilhosa que, se você quiser tirar dali, já colocar nos potes, já pode, de tão maravilhoso que fica. Mas como a gente quer uma base mais consistente, aí coloco na geladeira, depois que colocou todo o iogurte nessa peneira forradinha com a touquinha de TNT, eu coloco duas. Cobre com outra, põe um paninho ou um plástico em cima e leva para a geladeira. Aí no outro dia, no mesmo horário que você fez, é que você vai terminar de fazer. Aí tira da geladeira, você vai ver que ficou um soro lá embaixo da panelinha, onde estava tendo a decantação, né, do líquido. Então você vai se maravilhar, porque quando você começa a mexer nele, você vai ver a textura, a delicadeza que é. Aí a partir daí é que vem os sabores. Aí eu coloco nos potinhos: geleia de morango, geleia de damasco, geleia de ameixa, geleia de frutas vermelhas, e tudo que eu for criando, coco, coloco só com frutas secas, coloco mel e castanhas, mel e baru, coco com ameixa, abacaxi, vou fazendo meu joguete lá, mas tudo isso tem que vir antes. Fez o iogurte, vai ficar decantando lá no seu fogão, descansando para ele desenvolver os lactobacilos, né, lá dentro, e para espessar o iogurte. Aí você vai fazer a geleia que você gostar, mais quiser fazer, para quando o iogurte estiver pronto, você já ter seus potinhos com suas frutas, com sua geleia, para colocar o seu iogurte. Aí, caso você queira colocar gelatina, que seja incolor, mas eu acho que não precisa da textura tão maravilhosa que ele fica, certo? Aí eu faço meu iogurte, e ainda quando eu voltar do intervalo, né, vocês vão ouvir uma musicazinha, eu vou ensinar vocês a fazer o requeijão, tá certo? Então vai ser show.

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2: Ei, gente, estamos de volta, estamos de volta. Então, pronto, vamos. Eu tenho 13 minutos para passar a receita para vocês. Então, a gente já fez o iogurte, ele já está bonitinho lá no seu forno, coberto com aquele cobertor maravilhoso, toalha. Tem que ser coisa bem térmica, bem grossa, para manter a temperaturinha mais quente possível, tá certo? Então, deixa eu ver aqui a última pergunta. Aqui em casa todo mundo gosta de iogurte, eu queria começar a fazer iogurte grego para economizar. O que eu preciso comprar primeiro e qual é o jeito mais fácil de preparar? O jeito mais fácil de preparar é esse que eu te falei. É aquecer o leite sem deixar ferver, porque cada temperatura que ele for, grau de temperatura que ele for elevando, ele vai dar um resultado diferente. Aí não vai ser o iogurte grego. Então, a gente precisa do iogurte grego. Aí, tirou da geladeira, já preparou suas geleias, seus sabores. Se quiser natural também, deixa ele natural. Vai tirar da geladeira, vai pegar o iogurte, pôr nos potinhos ou pôr num potão. E cada um que bote sua granola, bote seus granulados, cada um vai criar banana, manga, kiwi, banana passa que a gente compra, tâmaras. Cada um vai criar seu iogurte. O importante é que a base é excelente para vocês fazerem tanto o iogurte quanto essa receitinha que eu vou passar. Aí você vai reservar 200 gramas, um copo, uma xícara, que nem todo mundo tem balanço em casa, do iogurte. Vai acrescentar uma caixinha de 200 gramas de green cheese em temperatura ambiente. Vai mexer com o fouet, mexer. E tá pronto o seu requeijão caseiro. Aí você vai pôr o sal que você gosta, algum condimento. Quer botar uma pitadinha do tempero da chef Vera Mello? É só comprar na minha mão, que eu mando entregar. E vocês vão ter uma base também salgada para colocar, acrescentar maionese, pepino em conserva picadinho para dar um sabor, azeitona. Eu coloco no meu pimenta biquinho, azeitonas pretas, lâminas de amêndoas, castanha do Pará e nozes. Então, ele fica um green cheese completo para mim passar na minha torradinha, no meu pãozinho, e fica perfeito, tá certo? Então, vocês têm que usar a criatividade de vocês, fazer esse iogurte maravilhoso que eu recomendo, sem pressa, sem ansiedade. A Vera disse que ele tem que ficar morninho, temperatura de 36 graus. Você pega assim, você tá, percebe que você está quente, mas você não está pegando fogo. Então, geralmente, o leite tem que ser assim, tá certo? Para você ter sucesso com o seu iogurte grego. E o leite em pó integral, não é desnatado, não é semidesnatado. Pode ser qualquer marca, tá certo? Contanto que seja integral. Que vocês vão ver que maravilha. Aí, vou lembrar de novo, se não quiser comprar um outro copo de iogurte para fazer o seu iogurte, aí você já reserva um pouco, um copinho desse seu iogurte grego para a próxima remessa que você for fazer. E essa receita que eu passei, ela dura na geladeira, dependendo do recheio que você vai colocar, do sabor que você vai colocar, 15 dias, sem aditivo, sem nada, a sua geladeira sendo bem equilibrada, bonitinha, fica perfeito. E aproveita para fazer essa receita, dando sabor de morango, vocês vão diluir a gelatina de morango, na técnica que é, mistura com ele e faz umas garrafas, umas taças, uns milkshake aí, ou faz um sorvete, né? Que também fica bom. Para criançada, porque essa semana, né? Segunda-feira é dia das crianças, todo mundo vai estar comemorando. É não? Todo mundo vai estar comemorando, passeando com suas crianças e tendo uma sobremesa dessa em casa. Pode pôr na travessa o sorvete, bem geladinho. Põe umas frutas picadinhas e em cima joga umas duas embalagenzinhas já prontas, diluídas, da gelatina. Aí vai ficar parecendo um vitral. O iogurte embaixo, a gelatina em cima e as frutas lá no meio. Põe para gelar e as crianças vão adorar. Vão comer a fruta, o iogurte e a gelatina. Olha que maravilha, né? Porque, principalmente quem tem muita criança, tem a Rosemary que quer dar uma economizada, então faz isso, Rosemary. Mas se tiver várias crianças de fora, da família, tenta entender quais são as frutas que mais gostam, porque aí você faz e não há desperdício, né? Porque teve um programa aí que eu falei sobre o desperdício, e a gente não pode estar desperdiçando porque a criança não gostou, porque a pessoa não gostou, então a gente faz uma enquete logo, quem gosta de quê, que aí agrada a todos e economiza realmente. Imagina agora o calor que está fazendo, a sorveteria vai nadar de braçada, o sorvete vai estar muito caro. Aí usa isso como base também para fazer o sorvete, para fazer o milkshake, né? Compra o sorvete neutro e bate no liquidificador, que fica uma delícia. E faz a calda de chocolate em casa também. Uma xícara de chocolate, com um pouco do achocolatado, que tem açúcar demais, né? Uma xícara de água quente, fervente, e bate lá no liquidificador, ou leva para ferver uns 10 minutinhos, deixa esfriar, põe numa bisnaguinha que já tem uma calda de chocolate maravilhosa, numa textura perfeita para decorar aí o seu frappé, o seu sorvete, sua sobremesa, tá certo? Então, eu espero que vocês tenham, como é que se diz, gostado da ideia de hoje, da receita, porque eu não gosto de ter uma receita bacana, testada, aprovada por mim e ficar só para mim, né? Não é porque eu dou curso de culinária, curso de diversas categorias aí da gastronomia, que eu não vá dar uma receita para a pessoa fazer em casa e ser feliz, ter uma sobremesa e com uma base boa, porque a partir dessa base, esse iogurte vira até o queijo mascarpone, que é mais de R$200 o quilo. Já pensou? Você poder ter essa base, esquece o iogurte, ó, isso aí já é uma dica de milhões. Eu vou fazer um tiramisu, vou fazer uma torta holandesa, vou usar esse mascarpone, porque o mascarpone é com essa base também, tá entendendo? Aí cada um que tem uma receita vai pegar essa base e vai botar lá. É o green cheese, é o requeijão de copo, é o iogurte grego, é o iogurte de garrafa mais diluído. Então, com calma, com bastante amor e carinho, vocês vão conseguir fazer uma receita bacana. E ainda faço um desafio. Quem fizer, vai lá no meu Instagram, posta para mim, gente. Chefe Vera Mello responde, tá esperando para ver a foto de vocês, do iogurte de vocês. Se tiver alguma dúvida, vai lá também e deixa no meu Instagram. Ou pelo meu telefone, 319-9629-5726. 319-9629-5726. Então, vocês têm que fazer essa receita, porque eu também fico curiosa, será que fizeram, será que conseguiram acertar, ficaram satisfeitos com as dicas que eu dei, né? Então, tem pessoas que diz que usa essa receita, vai usar essa receita agora no Natal, para fazer, misturar com maionese, para fazer salpicão, misturar com bacalhau e fazer aquelas tortas que a gente leva ao forno, fica perfeito. E vocês vão ver que o iogurte tem uma acidez suave por causa do vinagre. Mas quem não quiser pôr vinagre, pode pôr limão. Quem não quiser pôr limão, pode pôr vinagre de maçã. E tem o vinagre de uva e tem o neutro, que é o vinagre de álcool, que ele não interfere em aroma nem em sabor. E dura bastante, viu? Graças a Deus. Nunca mais eu comprei iogurte grego e nem o requeijão ou o green cheese, porque esse eu sei fazer até vendo. A semana passada eu fiz os iogurtes, a mulher encomendou o balde de 500 gramas do queijo. E ela ainda encomendou o antepasto de berinjela, que ela viu lá no meu Instagram, viu minhas fotos, meu trabalho. Aí ela disse, não, eu quero. Mandou o motoboy buscar. Aí eu coloco nos potes hermeticamente fechados. Ela disse, eu não estou conseguindo abrir. Eu morri de rir. Eu disse, nossa, aí perto de você não tem uma padaria, um amigo, uma vizinha que abra para você? Aí eu filmei o meu em casa, mandei para ela. Disse, mesmo assim, você não conseguir, eu vou sair daqui agora e vou aí abrir todos os potes para você. Aí ela disse, não, não precisa vir não, que eu já consegui abrir, já entendi. É porque tem que ser uma coisa séria, né? Se for para vender. Então, até para minha casa, eu boto tudo hermeticamente lacrado, fechado, porque à medida que eu vou consumindo, eu vou abrindo. E eu faço sempre a quantidade de 100 gramas, os meus potes que eu armazeno é de 100 gramas. Porque eu não vou conseguir comer um iogurte de 200 naquela categoria cheia de frutas, cheia de coisas gostosas. Então, de 100 gramas tá bom demais para eu ter minha reserva de probióticos, tá certo? Então, um cheiro para vocês. Muito obrigada. Fiquei muito feliz por vocês estarem interessados no iogurte, né? Como fazer, como... É assim mesmo que a gente vai para frente. Principalmente com esses iogurtes horrorosos que tá aí no mercado, com preço que ninguém aguenta e não tem mais a mesma qualidade que tinha antigamente, né? Então, descansem, brinquem com suas crianças, curtam bastante, que é um feriado enorme. Belo Horizonte tá bombando de eventos para todos os lados. Então, torcer que não chova para todo mundo se divertir, tá certo? Muito obrigada mais uma vez e até a semana que vem.
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2: O poder da criatividade para transformar o nosso cotidiano. Para início de conversa, que façamos todas, mulheres da minha vida, uma excelente tarde. Hoje estou aqui para te convidar a olhar para a sua criatividade. Não como algo artístico, mas como uma força que habita aí dentro de você. Pronta para transformar o seu dia a dia. Sabe como é? Criar não é um privilégio só de quem pinta quadros ou de quem escreve livros. Criar é inventar soluções, é fazer diferente, é ver possibilidade onde os outros veem limitações. Quando a gente se permite ser criativa, mesmo nas coisas pequenas, abre portas para uma vida mais leve, mais alegre, mais cheia de significado. Pense naquela receita que você adaptou, naquele jeito novo de organizar o mesmo espaço, naquela palavra diferente que você escolheu para dizer algo importante. Tudo isso é criatividade. E mais que isso, a criatividade é também um convite para confiar em si mesma, para se arriscar, para experimentar, para aprender com os seus erros. Às vezes, a gente acha que não é criativo, mas a verdade é que todo ser humano nasce com esse poder. O segredo é dar espaço para a criatividade florescer. Então hoje, que tal um pequeno gesto de criação? Um desenho, um texto, uma receita, uma dança na sala. Ah, só vale o que te fizer fazer sorrir o coração. Porque criar é um ato de amor por você, pelo mundo e pelo que está por vir. Bora criar um mundo repleto de novas possibilidades e possibilidades estas que lhe tragam melhores resultados? Tenha um excelente fim de semana e na segunda estarei aqui, de volta, neste mesmo horário, com carinho, presença e um novo início de conversa. E lembre-se, juntas faremos o resultado. 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

0: João Carlos e Bruno e Tradição.
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1: 12:55.
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1: 13:58.
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0: 14 horas e 59 minutos.
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2: E aí, galera, tudo bem? Aqui quem vos fala é a Raen, a sua apresentadora da Hora do K-Pop. E hoje a gente não pode ficar desanimado, porque hoje é sextou, sexta-feira. Amanhã é sábado, depois domingo, muito tempo pra gente descansar. Então hoje, bora manter essa animação e já começar com música boa.

Voltei e me fala, cadê a sua mensagem aqui no WhatsApp da Rádio Minas? Não mandou, né? Anota aí o número então, 319-8481-7343. Manda uma mensagem pra gente no nosso WhatsApp, porque tem gente que já tá mandando. O Henrique, de Brasília, falou, um grande alô pra Raen. Alô, Henrique! Estou acompanhando de Brasília e gostei muito da novidade. Parabéns pelo programa. Obrigada, Henrique. Beijo lá no seu coração. A Amanda, do bairro Castelo de Belo Horizonte, falou, oi, Raen, passando para mandar aquele alô especial para o programa de hoje. Que esse programa conquiste muita gente e tenha uma vida longa. Que assim seja, Amanda. Tô torcendo aqui também. Anota aí o nosso número de novo e manda mensagem pra gente em 319-8481-7343. Vem, manda sua mensagem que eu tô esperando.

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O nosso WhatsApp, eu sei que você já anotou, certo? Mas e nosso arroba do Instagram? Acho que ainda não, né? Então segue lá, arroba a hora do K-pop. E se você quiser me seguir, Raen, a sua apresentadora, é arroba Raen, que escreve com H-H-A-E-N_OF, de oficial. Vai lá que eu tô esperando a sua mensagem e o seu pedido de música. O João já mandou uma mensagem pra gente. Ele é lá de Goiânia e falou: alô, Raen! Estou vindo de Goiânia e desejo muito sucesso para a hora do K-pop. Já estou ligado aqui no programa. É isso mesmo, João. Muito obrigada pelo seu carinho e por acompanhar a gente. E galera, como vocês bem sabem, a gente já tem falado há algum tempo aqui sobre alguns shows de K-pop que vão ter aqui no Brasil. Então anota aí, dia 29 de novembro, a gente vai ter o show do X-Love. Ai, deu uma tretinha com o X-Love, porque já era pra esse show ter acontecido lá em São Paulo, mas teve um problema com o visto, com o passaporte de um integrante, e o show acabou sendo adiado pro dia 29 de novembro. Tá chegando, então fica de olho. Se você quer ir assistir o X-Love lá em São Paulo, já garante seu ingresso e fica de olho, hein? Bora de música!

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Pra você que tem acompanhado a Hora do K-Pop desde o começo, você já sabe que eu, Raen, a sua apresentadora do programa, sempre falo um pouquinho e explico alguns termos do K-Pop, que são termos até complicados, que pra quem não é fã de K-Pop fica um pouco confuso. E ontem a gente falou sobre o que é fancam, que é basicamente um vídeo focado em apenas um integrante do grupo. Falamos também sobre ending fairy, que é basicamente a pose final da apresentação, aquela pose bonita, que aproxima o vídeo bem perto do rosto. E vocês já sabem que os idols, quando eles vão fazer uma música nova, lançar um álbum novo, eles participam de várias lives, programas de variedades, e esses programas, essas apresentações, são passadas na TV coreana. Então tem uma disputa entre os canais lá, pra ver qual que consegue ter mais audiência. E cada canal tem o seu programa. E é nesse momento que os fãs de K-pop entram para votar nos seus artistas preferidos. E aí, quando o artista é o mais votado, ele tem a sua vitória, que a gente chama de win, no inglês, que é literalmente vitória. Essa vitória, ela acontece semanalmente. Então, todas as músicas que foram lançadas naquela semana vão concorrer em questão de desempenho através das vendas físicas e digitais do álbum novo, através da votação dos fãs e a partir da quantidade de reprodução da música nas plataformas de streaming. Então, quanto mais pontos os grupos forem somando, mais chance eles têm de ganhar no final da semana e ter o seu grande win. Quando um grupo ganha pela primeira vez, a gente chama isso de first win, que é literalmente primeira vez que você está ganhando. E isso é muito legal porque tem grupos que alcançam essa marca do first win já na primeira semana do debut. Então eles fazem o debut, né, que é o lançamento do primeiro álbum deles perante a mídia coreana, e já tem a primeira vitória. Mas tem outros grupos que demoram anos e anos e anos fazendo música, lançando álbum novo, para finalmente ter uma música que tem mais popularidade e aí finalmente conseguem ter a primeira vitória nos programas da televisão coreana. A gente tem outros termos muito curiosos também, que é o AOKIL. AOKIL do inglês é simplesmente matou tudo, que é quando o grupo ele alcança o primeiro lugar nas principais paradas musicais da Coreia. Então, além de ganhar vários programas, praticamente todos, ele alcança o top 1 nas paradas musicais coreanas. Mas tem coisa acima disso ainda. Acima do AOKIL, a gente tem o Perfect AOKIL, que é matou geral de forma perfeita, que é quando o grupo alcança o primeiro lugar simultaneamente, em tempo real, na questão diária, ou seja, no dia, e na semana. Então ele se mantém top 1 todos os dias durante a semana inteira. Isso é um perfect AOKIL. E são só grupos com muita popularidade que alcançam essa marca na indústria sul-coreana do K-pop. Tem outros dois prêmios que vale a pena citar também, que é o Bongsan. Perdão aí a minha pronúncia, gente. Vai que eu tô falando errado.

tanto prêmio? É por isso, eles têm muita premiação e eles têm muitas formas de medir a popularidade, medir o quão viral as músicas estão nas redes sociais, então eles recebem muitos prêmios. Então, claro que depende, né? Se o grupo é bom, se as músicas são boas e a galera se identifica com o que eles estão fazendo. E aí, vocês sabiam que no K-pop a gente tem tanto detalhe assim, até em questão de vitória? Meu Deus, é muito detalhe, né? Respira, não precisa entender tudo isso agora não, que mais tarde a gente fala sobre isso de novo. Então, bora de música!

E agora chegou o meu momento preferido. Tem gente que fala, Raen, você não pode ter um momento preferido. Você tem que preferir o programa inteiro. Eu amo o nosso programa, Hora do K-Pop. Mas a minha hora preferida é a hora de colocar a música antiga. A hora que você fala, meu Deus, eu já tava com dificuldade de ver aquelas músicas, de conhecer as músicas que a Raen tava botando. Agora então, com essas músicas antigas, não conheço quase nenhuma. Mas não se preocupa não, que você vai escutar aqui, você vai gostar e a partir de hoje você vai sair do programa já conhecendo várias músicas antigas e sabendo quais são, pra você recomendar pros seus amigos, vai. Seus amigos lá da escola que gostam só de K-pop recente, de músicas da quinta geração, respira, que você vai ver música antiga lá da segunda, terceira geração e você vai gostar, tenho certeza. Ever.

Eu não acredito que até agora você não mandou uma mensagem pra gente. Já sei, é porque você esqueceu o número do WhatsApp, né? Preocupa não, vou te lembrar. Anota, hein? 319-8481-7343. Anotou? Então beleza. Manda pra mim o seu feedback sobre o programa e qual música você quer escutar aqui. A gente já tem uma mensagem da Nicole, lá do Lourdes de Belo Horizonte. Ela falou: Raim, um beijo. Beijo, Nicole! Estou muito feliz com a estreia do programa e espero descobrir músicas e artistas novos com você. Eu também estou muito feliz com essa nova fase do nosso programa. A gente começou há pouco tempo, mas já tem muita gente acompanhando. Isso me deixa muito, muito, muito feliz e espero que através do programa você conheça várias músicas novas de K-pop. Um beijo!

Fala sério, você já sabe que a gente tá com um quadro novo aqui no programa. Então chegou perto do finalzinho da nossa uma hora de programa, você já sabe que tá na hora do quadro... Qual é o nome? Nugu. Quem? Que música é essa? Que artista é esse? Esse é o momento que eu vou colocar uma música não muito popular, mas que eu particularmente adoro. E você vai me falar se você conhece ou não essa música. Se você não conhecer, é mais uma que vai ir para a sua playlist. Combinado? Então, beleza.

0: Oh, não! E é aqui que a gente termina mais uma edição da Hora do K-Pop, sexta-feira, com muita animação, mas calma que você vai ter 2 dias para descansar, pensar aí as músicas que você quer escutar aqui na rádio, mandar para mim, que a Rádio Minas e a Hora do K-Pop vai tocar para você na segunda-feira, 3 horas da tarde. Combinado? Combinado, Raen. Então estamos fechados. A gente volta na segunda-feira para escutar mais K-pop. Então, um beijo para vocês e bom final de semana.
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0: João Carlos e Bruno e Tradição.
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1: 16:14.
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tinha suspirado, tinha beijado o papel devotamente. Era a primeira vez que lhe escreviam aquelas sentimentalidades, e o seu orgulho dilatava-se ao calor amoroso que saía delas, como um corpo ressequido que se estira num banho térmico. Sentia um acréscimo de estima por si mesma e parecia-lhe que entrava, enfim, numa existência superiormente interessante, onde cada hora tinha o seu encanto diferente, cada passo conduzia a um êxtase e a alma se cobria.

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1: 17:17.
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4: 20 horas e 41 minutos.

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